0: Aliança. 3 horas e 31 minutos.
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1: Opa, olha, eu chegando por aqui de novo, cara. De novo, é, mais 30 minutinhos. A gente ganha 30 minutinhos aqui, a gente aproveita pra fazer a nossa brincadeira. Cumprimentando a todos, eu sou o João Rodrigues aqui do Rio de Janeiro, transmitindo aí pra Rede Rádio 7 Vai FM da Itália. Um agradecimento à cortesia do nosso querido amigo Chico Catenacci. O cara é do rock, o cara é bom, hein? Obrigado, Francesco Catenacci. Agradecendo aí as rádios Music Clock, Sense Rádio, Rádio Cecília City, Beleza Italiana, Rádio Cobalto, New Art, Rádio Sax Verona, Rádio Cade Davis Calígera, Rádio GOS Adip, Marguerita City Rádio, Rádio Geimar, Big Rádio Station, Rádio Orange, Rádio Smile Rádio, Rádio Planet Indy, Rádio Onda F, Rádio Allen, Smartwave, Exesclis, Rádio Luna, Rádio Saturno e outras, retransmitindo, fazendo essa brincadeira boa, tá bom? Pra você que ainda não sabe, eu sou João Rodrigues, é... Nascido lá em Governador Valadares, morando aqui no Rio de Janeiro e fazendo essa transmissão bacana. É, que tá aí, eu não sei se o povo tá gostando. Ô, Chico Catenacci, me diz, Chico, o povo tá gostando da gente? É, porque às vezes a gente tá fazendo essa festa e o povo não tá gostando, cara. Será? Eu tô curioso pra saber.
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1: Você que é brasileiro, você que está nas bandas da Itália, terras italianas, a gente tentando te alcançar aí, ó, para amenizar a saudade. Araqueto.

aí, é o Tatal do Araqueto. A gente gosta, viu? É, pra recordar, né? As coisas boas da vida. Ei, não para não, oi. Botando mais energia, mais alegria na sua caminhada, na sua jornada, viu? É o que a gente quer fazer, é o que a gente gosta, mesclando, misturando, dando outro sentido à palavra eclético. A gente tá misturando é tudo e tá ficando é bom demais, ou não?

0: das grandes paixões da minha vida. A recordação, eu tava na janela de uma casa assistindo a televisão do lado de fora.
1: Quero casar com você.
0: Antigamente o cara que não tinha menos recursos, ele assistia a televisão pela janela do vizinho, né? A programa Globo de Ouro trazia tanto essa Tetê Espíndola. Me lembro quando ela ganhou o festival, acho que foi o festival de 85, se não me engano. Foi com essa música, com esse estilo. Espantada, que doidona, né? Mas estava. Vai lá no YouTube, lá procura, lá tem Tetê Espíndola, escrito nas estrelas. Dá uma analisada no nervosismo que ela tava disfarçando aí nessa. Ela dançando pra não tremer. Ela falou no depoimento. Ficou lindo, viu?

Tem Espíndola escrito nas estrelas, escrito em nossos corações. Essa moça, ah, como eu amei essa menina, viu? Mas ela não sabe não, não sabe não.

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É nessa hora que a gente vai trazer aqui o melhor da bossa nova pra você, Chico Catenacci. Você que é do rock, o que você acha que, hein?

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1: Pois é, por falar em eclético, é desse jeito que a gente faz. Você não lembra não? Você não gosta não? Ai, grande Raul Seixas, maluco, beleza.

são anos de saudades, é verdade. Na minha juventude eu já tive duas chances, né? Fazer um coverzinho aí, cantar um Raul Seixas. Tive uma banda que chamava Os Antônios. Tudo a ver. Os Antônios, onde estão os integrantes dos Antônios? Meu primo Márcio, meu amigo Salsicha, que morreu afogado. Xingu. Me lembro da turma. Jansen, João Rodrigues e grande elenco. Recordando, a gente só tocava Raul. Era um tempo muito bacana, onde a responsabilidade era pouca, mas a gente gostava muito, né? De tudo, de tudo. Se é que você me entende...

0: Chico Catenati, obrigado pela oportunidade, Chico.
1: Chama-me.
0: Minha JR Publicidade transmitindo aí. Para a Sete Vai FM na Itália. Chegando aos corações, aos ouvidos brasileiros e aos italianos também, né? Gravando aqui já, eu já tô chegando a 30. A 30 envios, 30 files.
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0: É bom demais, valeu.

Pois é. Hoje eu tô do jeito que a morena gosta. Hoje eu tô do jeito que a lourinha quer. Ah, e tá, é. São 30 minutinhos, a gente vai aproveitando como pode aqui.

Javan, hein? Tem uns dias que eu não vejo, tem tempo que eu não vejo de uma composição, ninguém fala do Javan. Pois é, a gente que é fã, a gente não esquece não, né? Mandaram muito bem aqui na canção Samurai. Gostou? Outro cara também que eu respeito, tem o meu carinho, Falcão. E essa letra aqui é top.

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1: Horas e 50 minutos.
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0: 11:30.
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0: 13h29.
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1: Sono le 15:04.
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0: 15h28.
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0: 19h21.
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2: Alegria!

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0: 21:32.
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1: Três horas e 19 minutos.
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0: 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E se ela voltar, deixa contra farelo.
1: Em 2002 foi a era dos craques, seja na defesa, no meio, no ataque, até na reserva só tinha destaque, só dando esse show.
0: Os cara deu piripá.
1: Ronaldinho Gaúcho, fez gol só de luxo, só ele que sabe ser coisa de bruxo. Ele é o gênio da bola do futebol, ele é a escola, é o poeta do drible, igual do samba é o cartão. Ronaldo Fenômeno, o goleador, foi o melhor estilista.

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1: 1:26.
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